0: Chama-se Tech Manche, é o single mais recente de Soraya Tavares. Antes ouvimos Lola Índigo com Lucho RQ na canção El Barraton.
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0: 10 minutos depois das 4, mais música nova com Farol. É o novo single dos Barca à Vela, já disponível nas plataformas digitais, com o selo da Farol Música. Há canções que falam de amor e há aquelas que conseguem traduzir o que fica depois dele. Farol pertence a essa segunda categoria. O tema mergulha na saudade, nas memórias que resistem ao tempo e na dificuldade de deixar partir alguém que continua presente nos

pensamentos, entre recordações, desejo e emoções contraditórias. Farol retrata a vulnerabilidade de quem ainda procura um espaço no coração de outra pessoa. É um retrato sincero de sentimentos que muitos conhecem. A esperança que persiste, a ausência que pesa e a vontade de reencontrar aquilo que parecia perdido. Combina romantismo e intensidade, conduzindo o ouvinte por uma viagem emocional, onde cada verso reflete a luta entre aceitar o fim e continuar a acreditar. A autenticidade da sua mensagem torna-a próxima, humana e facilmente identificável para quem já viveu uma história que deixou marcas. A canção ganha vida através das vozes de Tiago Sousa e Alex Santos, acompanhados por Pedro Monteiro nos teclados e Cristiano Aguiar no baixo. São os Barca à Vela com este Farol.

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Chama-se Leite com Mel, música de Lica, aqui com a participação especial de João Cabeleira, dos Chutos e Pontapés. É uma canção que faz parte do EP Alma, lançado em junho, um trabalho que conta também com a participação de Luís Caracol. Ora, Lica apresenta agora o novo single Remember Me, está disponível nas plataformas digitais com o selo Farol Música, uma canção que nos conta um dia na vida de dois amantes. Remember Me fala-nos da manhã, do dia e da noite de duas pessoas que se encontram e se amam, e coloca-nos no cenário onde um amor surge despido, sem nóduas e completo. O refrão, Remember Me As I Am, relembra-nos do conforto de que realmente importa, a certeza na autenticidade. A batida, com uma energia incrível e irresistivelmente dançável, enche-nos de lembranças antigas e de agora. Uma loucura de bom que nos deixa a pedir mais e nos coloca no sítio certo. A única coisa que guardamos para sempre é aquilo que damos. Um mantra que nos fica para sempre. Remember Me, com Lica, o seu novo single.

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2: A terceira edição da Festa Salicórnia, Tradições do Sado, que promove a valorização da identidade cultural do território do Sado, realiza-se nos dias 3 e 4 de outubro, no Largo do Moinho de Maré da Morisca, em Setúbal. O evento, organizado pela Junta de Freguesia do Sado, em parceria com a Câmara Municipal de Setúbal, com a curadoria artística de Joana Negrão, proporciona um conjunto de atividades de participação gratuita, com o objetivo de celebrar as tradições, saberes, sabores e expressões culturais ligadas ao Sado. Espetáculos de música, artesanato, oficinas para todas as idades e gastronomia estão em destaque na Salicórnia 2026, Tradições do Sado, cujo programa reserva no dia 3 às 10 da manhã a caminhada Descobrir Salicórnia, orientada por Paulo Pereira, que leva os participantes à descoberta da paisagem ribeirinha da herdade da Morisca. Segue-se uma hora depois uma visita guiada ao núcleo museológico do Moinho de Maré da Morisca. Entre as 3 e as 6 da tarde realizam-se oficinas de danças folclóricas, coque-dama, jogos tradicionais, cianotipia, tecelagem, tiar, crochê e compostagem, entre outras propostas de cariz comunitário e intergeracional. O programa do primeiro dia termina com o concerto de Ana Lua Caiano às 9 da noite e a atuação do DJ Gaiteirinho a partir das 11 da noite. No dia 4, das 3 às 6 da tarde, há oficinas de barro, texturas, jogos tradicionais, pintura com pigmentos naturais, compostáveis e cianotipia, além de uma visita às colmeias conduzida por Manuel Rosa e uma sessão de Yoga Kids. Para as 6 e meia da tarde, está agendada a atuação do grupo infantil do Grupo de Danças e Cantares Regionais do Faralhão, seguida dos concertos de Fio à Meada às 9 da noite e de Trigalada às 10 da noite. Em ambos os dias, entre as 12 horas e a meia-noite, decorre a iniciativa gastronómica Sabores do Sado à Mesa, com várias tasquinhas. A participação na visita ao Moinho de Maré da Morisca e em algumas oficinas e workshops da Salicórnia 2026, Tradições do Sado, carece de inscrição prévia, devendo os interessados obter mais informações pelo endereço de correio eletrónico comunicação@jf-sado.pt. Do cinema francês à música ao vivo, a Casa da Cultura celebra o 14º aniversário entre 2 e 5 de outubro com uma programação gratuita organizada pela Câmara Municipal de Setúbal e que inclui uma festa aberta ao público. O programa começa no dia 2, às 9h30 da noite, na Sala José Afonso, com a exibição de La Haine, de Mathieu Kassovitz. O filme integra o ciclo Filme Francês do Mês, organizado pela Alliance Française Setúbal, pelo Instituto Francês de Portugal e pela Câmara Municipal de Setúbal. No dia seguinte, também às 9h30 da noite, Tracy Vandal e John Mercy atuam em frente da Casa da Cultura. A festa de aniversário realiza-se a 5 de outubro. Às 5 da tarde, há bolo e moscatel no Pátio do Dimas, com animação musical pelo coro da Escola de Jazz da Sociedade Musical Capricho Setubalense. Uma hora depois, o músico brasileiro Filó Machado dá um concerto no exterior da Casa da Cultura. Durante estes dias e até 18 de outubro, o público pode também visitar Wayback Machine, mostra fotográfica de José Bertolo, patente na Galeria de Exposições, e também Livro na Cidade, com desenhos de alunos do Agrupamento de Escolas Sebastião da Gama, no espaço João Paulo Cotrim. Nos dias 3 e 4 de outubro, a 35ª Rampa da Arrábida vai reunir em Setúbal os melhores pilotos das competições automobilísticas de montanha, com um total de 6 subidas, 3 de treinos e 3 oficiais, num traçado com 3,5 km de extensão. A Rampa da Arrábida pontua para o Campeonato de Portugal de Montanha, para o Campeonato de Portugal de Clássicos de Montanha, para o Campeonato de Portugal de Legends de Montanha, para o Campeonato de Portugal de Montanha 1300, para a Taça de Portugal Kartcross de Montanha e para a FPAC Junior Team de Montanha, tendo por isso vários títulos nacionais em jogo. Com o objetivo de retirar automóveis da Serra, a organização disponibiliza transporte gratuito para o público assistir à prova em ambos os dias, com saídas de hora a hora entre as 8 da manhã e as 4 da tarde, a partir da Casa da Bahia, na Avenida Luísa Todi, com regresso assegurado a partir do Ecoparque Professor José Fernando Gonçalves, no Otão, com saídas igualmente de hora a hora entre as 9:30 da manhã e as 7:30 da tarde.
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2: Segundo a informação divulgada hoje pela Proteção Civil de Sesimbra, a estrada de acesso ao Porto de Abrigo de Sesimbra vai manter-se com circulação de trânsito alternado por mais 2 meses. Esta é uma decisão judicial com base no projeto de execução para avançar a obra de estabilização do talude por parte das Infraestruturas de Portugal. Sendo assim, o protesto que estava agendado para sábado, dia 3, fica adiado.
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2: E é já no próximo dia 5, segunda-feira, que o programa Música no Tempo sai do estúdio da Sesimbra FM para uma emissão muito especial na Fortaleza de Santiago. Marés Sonoras 2026 é o mote para uma tarde com criações inéditas, formações inesperadas e músicos de diferentes percursos a cruzarem linguagens e a criarem juntos. Um espetáculo de entrada livre com transmissão em direto na Sesimbra FM, acompanhando o universo construído por 14 artistas ligados a Sesimbra. Marés Sonoras é uma rubrica do programa Música no Tempo, com Rita Dionísio e Silvestre José. Para celebrarem a primeira temporada, lançaram o desafio aos artistas saírem das suas zonas de conforto, cruzando-se com músicos de diferentes percursos, estilos e linguagens e descobrirem o que poderia nascer desse encontro. O resultado final são formações inéditas e músicas criadas especialmente para este momento e que o público vai finalmente conhecer na próxima segunda-feira, dia 5 de outubro, entre as 5 e as 7 da tarde. E atenção que depois das 7, a música vai continuar com uma jam session aberta à comunidade, onde outros músicos irão também juntar-se. Quem toca pode levar o seu instrumento e juntar-se à música, prolongando o espírito do projeto. Encontro, improvisação, escuta e criação. Marque já na sua agenda, 5 de outubro, feriado, a partir das 5 da tarde, um fim de tarde entre o mar e a Fortaleza, onde diferentes linguagens musicais se cruzam e onde artistas, rádio e público passam a fazer parte do mesmo espaço e do mesmo momento.

0: Estamos a 17 minutos apenas das 5 com esta Utopia, música nova de Cascaida, nesta tarde de quarta-feira, 30 de setembro, e depois das 5h30 pode acompanhar-se a crónica Desempregado Procura-se.
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0: E vai estar no ar daqui a pouco, depois das notícias das 5h30, com Florbela Antunes, do Gabinete de Inserção Profissional de Sesimbra. A edição de hoje vai ser um pouco diferente do habitual. Vamos falar de vários temas que são notícia no IFP, o Instituto de Emprego e Formação Profissional, também dar a conhecer as medidas que têm a candidatura aberta e ainda falar sobre o Campeonato Mundial das Profissões. E conferimos também quais as ofertas de emprego estão disponíveis esta semana para os concelhos de Sesimbra e Seixal. Crónica Desempregado Procura-se, para acompanhar depois das notícias das 5h30.
2: Ouça um conselho.

Sons nacionais com esta Want You Come Back Now com Filipa Bidarra, ela que lança Farewell, é o novo single que fará parte do EP Therapy Mode, a ser lançado em outubro, onde cada tema representa uma etapa distinta de um processo emocional, convertendo vivências pessoais numa narrativa musical. Com uma linguagem pop alternativa e uma clara influência de teatro musical, aproxima-se de referências como Sarah Bareilles e Ben Platt. Depois de conquistar o público no The Voice Portugal, Filipa Bidarra afirma-se como uma das novas vozes da pop portuguesa, cantora, compositora e atriz de teatro musical, formada pela London College of Music, constrói uma identidade artística onde a interpretação e a composição se complementam. Escrito em Londres em 2023, através de uma abordagem introspectiva, Farewell nasce de um contexto de crescimento pessoal e procura de identidade artística. Um projeto desenvolvido nos estúdios Malware Sound Prod com banda acústica. David Jerónimo, Hélder Godinho, Miguel Camilo, Ricardo Dick. Foi gravado e produzido por David Jerónimo, com mistura realizada por João Martins e masterização por Miguel Marques. O novo single Farewell procura afirmar uma linguagem pop contemporânea e interpretativa no panorama musical português, consolidando a identidade artística de Filipa Bidarra enquanto compositora e intérprete, ela que vai lançar em outubro o seu novo EP Therapy Mode.

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1: 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Ainda aos sons nacionais, agora com este California, música de Anne Free, já com 3 minutos depois das 5.
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1: E chegou a altura de espreitarmos o trânsito nesta tarde de quarta-feira. Na segunda circular, há paragens nos dois sentidos, relógio Benfica e na ponte 25 de Abril, Lisboa-Almada, está com fila desde o aqueduto, o acesso da A5 desde a Cruz das Oliveiras. Na A5, Cascais-Lisboa, com paragens na descida Pimenteira para o viaduto Amoreiras e na A5, Lisboa-Cascais, acidente ao quilómetro 10 em Oeiras. Em Lisboa, Estrada Nacional 10, Vila Franca de Xira, a ponte Marechal Carmona está com trabalhos de reabilitação, circulação por uma via em cada sentido e trânsito lento nos períodos com mais movimento na ligação Porto Alto-Vila Franca de Xira nos dois sentidos. Por cá, informamos que, segundo foi divulgado hoje pela Proteção Civil de Sesimbra, a estrada de acesso ao Porto de Abrigo de Sesimbra vai manter-se com circulação de trânsito alternado por mais 2 meses. Esta é uma decisão judicial com base no projeto de execução para avançar a obra de estabilização do talude por parte das Infraestruturas de Portugal,

0: rubrica Desempregados Procura-se. Mas agora falo-lhe sobre café com a Junta. Trocamos um café por uma opinião. Este é o novo projeto da Junta de Freguesia do Castelo, a decorrer em outubro e novembro, todas as quintas e sextas-feiras. O executivo da Junta vai andar pelas aldeias e vai sentar-se à mesa com os fregueses num ambiente descontraído e familiar para partilhar ideias, ouvir sugestões e perceber o que consideram mais importante para o futuro da freguesia, preparando já o orçamento para 2027. Estes encontros descontraídos vão acontecer em vários cafés e pontos de encontro locais, em conversas abertas, sem discursos nem formalidades, apenas uma troca de ideias simples entre vizinhos. E atenção, o café é por conta da Junta de Freguesia, que faz questão de pagar o café a todos aqueles que se juntarem a estes encontros e partilharem a sua opinião. Ora, o projeto Café com a Junta arranca já amanhã, quinta-feira, dia 1, na EB Aldeia do Meco, para a população de Fetais, Fornos e Aldeia do Meco, e na sexta-feira, dia 2, vai estar no Café Irinês, para a população de Alfarim. Os encontros decorrem entre as 21 e as 22h30. Participe, a sua voz é essencial.
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0: Ainda também uma sugestão para a sua noite de amanhã, dia 1 de outubro. A Igreja do Castelo de Sesimbra vai acolher às 9 da noite um concerto especial do Ensemble de Clarinetes e Percussão da Associação Zana Batuta. A iniciativa tem entrada livre e insere-se nas comemorações do Dia Mundial da Música. Vamos a ela com Luís Brás Teixeira.

tratar uma relação marcada pela atração, pela incerteza e pelo constante jogo entre proximidade e distância. Através de uma escrita pessoal e melodias envolventes, o tema explora a dinâmica entre duas pessoas que se conectam profundamente, mas que vivem presas num ciclo de aproximação e afastamento. Entre desejo, tensão e vulnerabilidade, surge uma narrativa sobre sentimentos difíceis de explicar e ligações que persistem apesar das contradições. A produção funde elementos melódicos do R&B com a energia do hip-hop, criando uma sonoridade contemporânea. CMG Reflexo, uma canção sobre duas pessoas que continuam a gravitar uma em torno da outra, mesmo quando tudo parece empurrá-las em direções opostas. É o novo single de Luís Brás Teixeira. 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

Chama-se Bonaparte com Luís Brás Teixeira, ele que tem um novo single, CMG Reflexo, um tema que combina pop, R&B e hip-hop para

0: Chama-se Deserto, a música de Milhanas, depois de termos ouvido o novo single de Luís Brás Teixeira com CMG Reflexo, e numa altura em que estamos já com 18 minutos depois das 5, recordando que depois das notícias das 5:30 tenho novamente Flor Bela Antunes do Gabinete de Inserção Profissional de Sesimbra para mais uma edição da crónica Desempregado Procura-se. Até lá, a música segue com Take That Almost Monday, Katy Perry e também Jay-Z.
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2: A mostra de maçã camoesa, doçaria e pão regressa ao Parque Augusto Póvoa na Maçã nos dias 3 e 4 de outubro. O objetivo é dar a conhecer esta variedade tradicional de fruta da região, bem como o pão caseiro de Sesimbra, cozido em forno a lenha, e doces tradicionais de Sesimbra, em particular a farinha torrada, a tamarina e o bolo podre ou família, a uva Santa Isabel, a pera de inverno e o vinho de Sesimbra. Ao longo dos dois dias, sábado e domingo, há workshops, provas de produtos regionais e oficinas, e o concurso Uma Maçã de Peso. Destaque ainda para a apresentação e prova do vinho Sesimbra Colheita 2025 e degustação dos patés de Sesimbra. A música também vai estar presente com as atuações do grupo de gaiteiros da Quinta do Conde, Escola de Rock Beatfish, Big Up Reggae Tribute, Jeito Maneiro e Tributo Popular Banda. A 14ª Mostra de Maçã Camoesa, Doçaria e Pão é promovida pela Câmara Municipal de Sesimbra e Junta de Freguesia do Castelo. Pode consultar o programa em sesimbra.pt. A Junta de Freguesia do Castelo está no terreno com trabalhos de requalificação, manutenção e limpeza de placas toponímicas em vários arruamentos da freguesia. Os trabalhos incidem sobretudo na reparação e substituição de placas que se encontram degradadas pelo tempo, danificadas ou alvo de atos de vandalismo. Neste sentido, solicita também aos fregueses que informem sobre o mau estado de alguma placa que encontrem danificada e podem fazê-lo através do e-mail geral@jf-castelo.pt. A dupla de remadores, constituída por António Mendonça e José Gomes, venceu a edição 2026 da Regata de Aiolas a Dois Remadores, disputada na Baía de Sesimbra no passado dia 27. Os experientes remadores, que já venceram esta prova em anos anteriores, estiveram sempre na dianteira desde a partida na Praia da Califórnia até à chegada na Praia do Ouro, em frente à antiga sede do Clube Naval de Sesimbra. No setor feminino, Ana Paula e Cláudia Gaspar foram as primeiras a chegar à meta e na prova mista, as remadoras Brígida Batista e Silvio Rodrigues foram os mais rápidos. Este ano a prova contou com a participação de 16 aiolas. Mais do que a vertente competitiva, esta iniciativa ficou de novo marcada pelo convívio entre todos os participantes e pela grande adesão do público que, como habitualmente, voltou a marcar forte presença ao longo da Marginal e na praia, o que é bem revelador da popularidade desta iniciativa há décadas enraizada na história e tradições locais. O Museu Marítimo de Sesimbra marcou presença no 22º Congresso Bienal do International Congress of Maritime Museums, o mais relevante encontro internacional dedicado aos museus marítimos, que decorreu entre 13 e 18 de setembro no Australian National Maritime Museum em Sydney. Sob o tema Maritime Museums in Action, Moving Forward with Courage and Conviction, o Congresso reuniu cerca de 140 profissionais e especialistas provenientes de 39 países para refletir sobre os principais desafios dos museus marítimos e promover a partilha de conhecimento, experiências e boas práticas à escala global. Sendo o único museu português representado no Congresso, o Museu Marítimo de Sesimbra apresentou o projeto do Centro Cultural Costeiro, destacando a relação de proximidade construída com a comunidade e o seu envolvimento ativo na preservação, valorização e transmissão do património marítimo local. A participação neste encontro reforça a presença de Sesimbra nas redes internacionais de investigação, valorização e divulgação do património marítimo. O museu integra o International Congress of Maritime Museums desde 2019, levando além fronteiras Sesimbra, a sua comunidade e um legado marítimo com 5 mil anos de história. A presença em Sydney insere-se no percurso de internacionalização que o Museu Marítimo de Sesimbra tem vindo a percorrer através da integração e participação ativa em redes internacionais. O museu integra ainda a Association of Mediterranean Maritime Museums, assumindo responsabilidades nos seus órgãos e grupos de trabalho, bem como a NEMO, Network of European Museums Organizations. No sábado, dia 3 de outubro, a atividade do ciclismo vai ao parque, regressa ao Parque Augusto Póvoa, na Maçã, para mais uma manhã desportiva entre as 9:30 da manhã e o meio-dia e meia. Direcionado aos jovens dos 5 aos 13 anos, o ciclismo vai ao parque é para quem gosta de andar de bicicleta ou tem vontade de aprender. Haverá bicicletas para todos os gostos e níveis de experiência. Quem está a dar as primeiras pedaladas poderá experimentar bicicletas sem pedais, uma forma simples e divertida de desenvolver o equilíbrio e a confiança. Já os mais experientes poderão pôr à prova a sua destreza em percursos com curvas e obstáculos.
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1: Ora, tarde de quarta-feira, é dia de crónica Desempregado Procura-se, que está no ar sempre depois das notícias das 5h30 às quartas-feiras, com reposição ao sábado às 11 da manhã e sempre na companhia da nossa Florbela Antunes, do Gabinete de Inserção Profissional de Sesimbra. Olá, Florbela, boa tarde.
2: Olá, Sofia, boa tarde. Boa tarde a todos os ouvintes.
1: Então parece que hoje vamos ter uma crónica diferente, não é?
2: É verdade, é verdade.
1: Então já vamos perceber o que é que tu preparaste para hoje.
2: Para
1: variar, também acho bem. Vamos já perceber o que é que a Florbela preparou para hoje, para a edição de hoje, mas primeiro, como é habitual, recordamos os contactos do gabinete.
2: E os contactos são o 93998061717 ou 212-281027 ou através do e-mail gipsesimbra@gmail.com.
1: Ora, notícias IFP é o tema de hoje.
2: É verdade.
1: E esta vai ser uma crónica diferente do habitual, porque vamos falar de vários temas que são notícia no IFP, no Instituto de Emprego e Formação Profissional. Desta forma, vamos dar a conhecer as medidas que têm a candidatura aberta e também falar sobre o Campeonato Mundial das Profissões.
2: E é importante fazermos esta divulgação, porque nem toda a gente tem os meios ou a disponibilidade para aceder a estas informações e, com a nossa ajuda, vão poder ficar mais informados e, quem sabe, até apresentar as suas candidaturas às medidas que estão disponíveis. Por exemplo, temos muitos artesãos em Sesimbra, uhum, que muito provavelmente desconhecem que existe uma medida de apoio para eles.
1: Muito bem, informar então que encontra-se aberto o período de candidaturas ao apoio à organização de feiras e certames de promoção e comercialização de artesanato ou de certames de natureza diversa. E no que é que consta este programa?
2: O programa de promoção das artes e ofícios foi criado para valorizar e impulsionar as atividades artesanais, promovendo a renovação de saberes, o desenvolvimento de competências, a criação de emprego e o reforço da comercialização e divulgação do artesanato. Neste âmbito, foi aprovada a abertura do período de candidaturas com espaço dedicado ao artesanato para os eventos que venham a realizar-se em 2027, que decorre até às 18 horas do dia 31 de outubro de 2026. O artesanato é expressão de identidade, criatividade e tradição. Com estas oportunidades, cada artesão tem a possibilidade de levar o seu talento mais longe, dar vida a novas ideias e conquistar espaço em feiras e certames que valorizam o seu trabalho.
1: Ora, e quem são os destinatários deste apoio?
2: As UPA, Unidades Produtivas Artesanais, ou seja, artesãos e empresas de artesanato legalmente constituídas e reconhecidas. As candidaturas devem ser submetidas através do portal IFP Online. Portanto, participe, mostre a sua arte e contribua para manter viva a riqueza cultural que nos distingue.
1: Muito bem. Ora, também estão abertas para as entidades empregadoras as candidaturas às medidas de apoio à contratação Mais Emprego e Emprego Mais Talento, promovidas pelo IFP. Estes apoios ajudam as empresas a contratar pessoas desempregadas.
2: Exatamente. A medida Mais Emprego concede um apoio financeiro de 6.445,56 euros, que corresponde a 12 vezes o IAS, o indexante dos apoios sociais, às entidades empregadoras que celebrem contratos de trabalho sem termo e a tempo completo com desempregados inscritos no IFP. A outra medida, a medida Emprego Mais Talento, atribui um apoio financeiro de 9.668,34 euros, equivalente a 18 vezes o IAS, às entidades empregadoras que celebrem contratos de trabalho sem termo e a tempo completo com jovens com menos de 35 anos, detentores de qualificação de nível superior e inscritos no IFP.
1: É importante referir que o período de candidaturas a estas medidas decorre até às 18 horas do dia 15 de dezembro de 2026, mas a data de encerramento poderá ser antecipada caso, entretanto, seja atingida a dotação orçamental.
2: E as candidaturas devem ser submetidas pelas entidades promotoras também através do portal IFP Online na respectiva área de gestão. Antes de submeter a candidatura, recomenda-se a consulta dos regulamentos e das condições de acesso aplicáveis a cada medida. Toda a informação está também disponível nas páginas da Medida Mais Emprego e da Medida Emprego Mais Talento no portal do IFP Online.
1: Ora, e Portugal vai a jogo com robôs, tesouras e máquinas. 10 jovens já partiram para o Campeonato Mundial das Profissões.
2: É verdade. A Seleção Nacional das Profissões partiu para Xangai no dia 18 de setembro. Leva 7 profissões, meses de preparação e a ambição de colocar o saber fazer português entre os melhores do mundo. Portanto, há uma seleção portuguesa que se preparou para disputar um campeonato mundial onde cada milímetro, cada segundo e cada decisão contam. São 10 jovens que fazem da precisão, da criatividade e da capacidade de resolver problemas as suas ferramentas de competição. Portanto, no passado dia 18 de setembro, partiram para a China para representar Portugal no World Skills Xangai 2026, o 48º Campeonato Mundial das Profissões. Da programação de robôs à soldadura, da maquinação de componentes à criação de um penteado, colocaram à prova competências que fazem funcionar fábricas, transformam materiais e dão forma a serviços que usamos todos os dias.
1: Em Xangai, esse trabalho ganhou um palco mundial com cerca de 1.400 concorrentes de mais de 70 países e regiões numa competição que reúne 64 profissões e que decorreu de 22 a 27 de setembro.
2: Coordenada pelo IFP World Skills Portugal, a participação nacional leva à China jovens que fizeram da formação profissional a sua primeira escolha e através da qual transformaram conhecimento em capacidade de fazer e agora não a oportunidade de disputar um lugar entre os melhores do mundo. Mas o caminho até Xangai começou muito antes da partida, quando participaram no Campeonato Nacional das Profissões de 2024, em Santa Maria da Feira. Depois seguiu-se a participação no Euroskills Learning 2025, o campeonato europeu, do qual regressaram com resultados de excelência. O plano de preparação para Xangai previu até 1.200 horas de treino por concorrente ou equipa, entre janeiro e setembro, e 4 semanas de estágio. A exigência técnica juntou-se o trabalho de concentração, gestão do tempo, resistência ao stress e espírito de equipa. A preparação contou com 7 jurados e juradas internacionais e um conjunto de formadoras e formadores que acompanham de perto a evolução dos jovens.
1: Durante 4 dias, os concorrentes transformaram meses de preparação em trabalho executado sob pressão perante desafios que exigem rigor, autonomia e capacidade de resposta. E, Flor Bela, vamos conhecer então a equipa que representou Portugal.
2: Muito bem. Então, para a profissão cabeleireiro, temos a concorrente Leonor Silva, cuja entidade formadora foi o IFP entre Douro e Voga. Para a profissão controle industrial, temos o concorrente Nelson Ribeiro, do Sem Fim de Amarante. A profissão de maquinação CNC, Dmitri Zivitsa, do IFP de Águeda. Temos depois uma equipa em mecatrónica industrial, que é o Diogo Botelho e o Simão Alves, do Sem Fim, de Torres Vedras. Na robótica industrial temos também uma equipa, Diogo Pinto e Loris Não vou, peço desculpa porque o nome não é português. Eu penso que se leia Segroge, do Sem Fim de Amarante. Temos depois mais uma equipa na robótica móvel, o Duarte Serra e o Daniel Silva, do Sem Fim de Ermesinde. E, finalmente, na soldadura, temos o Marco Malheiro, do Sem Fim de Arcos de Valdevez. Ora, quem sabe se na próxima edição não teremos algum jovem de Sesimbra a representar o IFP do Seixal. Seria um orgulho,
1: com obviamente. Certeza.
2: Para a formação profissional portuguesa, este Mundial é também uma montra internacional. Torna visível o trabalho desenvolvido nos centros de formação e nas entidades formadoras, o contributo de quem prepara estes jovens e as competências que as empresas e a sociedade precisam. Ainda não sabemos os resultados alcançados, porque foi agora
1: recente,
2: mas assim que forem divulgados também nós faremos chegar aqui a informação.
1: Muito bem, está então terminado o tema de hoje, que tem a ver com notícias do Instituto de Emprego e Formação Profissional. Agora vamos passar às ofertas de trabalho que se encontram disponíveis no portal IFP Online e que se destinam aos candidatos desempregados inscritos no Serviço de Emprego, ofertas para Sesimbra e Seixal. Começamos por Sesimbra e pela Freguesia de Santiago,
2: onde esta semana se procura técnico de manutenção para hotel, auxiliar de ação educativa, servente de construção civil e pedreiro.
1: Freguesia do Castelo,
2: orientador educativo, condutor de veículos pesados para carga e descarga de mercadorias, servente de construção civil, pedreiro e ladrilhador.
1: E Freguesia da Quinta do Conde,
2: pintor para o setor náutico, auxiliar de ação educativa e orientador educativo.
1: Passamos para o Seixal,
2: onde se procura técnico de inspeção de veículos, motorista de veículos pesados de mercadorias, técnico de exercício físico, representante comercial, engenheiro do ambiente, educador de infância, técnico de automação mecatrónica, enfermeiro de cuidados gerais, técnico superior de segurança no trabalho, técnico orçamentista, técnico de eletrónica, eletricista de construção civil, administrativo de tráfego em empresa de logística, assistente administrativa, pasteleiro, trabalhador de recolha de resíduos, técnico comercial para call center, carpinteiro, pedreiro, vidraceiro, canalizador, pintor e mecânico de automóveis.
1: Ora, são estas as ofertas de emprego para os concelhos de Sesimbra e Seixal. Estão disponíveis no portal IFP Online e destinam-se aos candidatos desempregados inscritos no Serviço de Emprego. Novamente, os contactos do gabinete,
2: que são o 93998061 7 ou 212-281-027 ou através do e-mail gipsesimbra@gmail.com.
1: Uma frase maravilhosa para encerrarmos a crónica de hoje, Florbela.
2: Eu acho que sim, porque nós normalmente esquecemos-nos disto.
1: É verdade.
2: Achamos sempre que temos que ficar à espera de uma ajuda qualquer do exterior.
1: Sim.
2: E não, como diz Mário Sérgio Cortella, a motivação é uma porta que se abre por dentro.
1: É verdade. Temos que nos motivar a nós próprios.
2: Se não formos nós...
1: É verdade. Se não formos nós, ninguém faz por nós.
2: É isso mesmo.
1: Ora, e por isso mesmo é que estamos muito motivadas para terminar hoje, mas regressar na próxima quarta-feira.
2: Exatamente.
1: É isso, não é?
2: É.
1: Está tudo por hoje. Até para a semana.
2: E uma boa semana para todos.
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27 minutos depois das 6, com esta Your Body Is Mine, com Bruno Henrique, depois da Bruno de David Fonseca, com Alice Wonder, em Resist. E amanhã arranca o Café com a Junta. Trocamos um café por uma opinião. É este o novo projeto da Junta de Freguesia do Castelo, a decorrer em outubro e novembro, todas as quintas e sextas-feiras. O executivo da Junta vai andar pelas aldeias e vai sentar-se à mesa com os fregueses, num ambiente descontraído e familiar, para partilhar ideias, ouvir sugestões e perceber o que consideram mais importante para o futuro da freguesia, preparando já o orçamento para 2027. Estes encontros descontraídos vão acontecer em vários cafés e pontos de encontro locais, em conversas abertas, sem discursos nem formalidades, apenas uma troca de ideias simples entre vizinhos. E atenção, o café é por conta da Junta de Freguesia, que faz questão de pagar o café a todos aqueles que se juntarem a estes encontros e partilharem a sua opinião. O projeto Café com a Junta arranca já amanhã, quinta-feira, dia 1, na EB Aldeia do Meco, para a população de Fetais, Fornos e Aldeia do Meco, e na sexta-feira, dia 2, no Café Irinês, para a população de Alfarim, encontros que vão decorrer entre as 21 e as 22h30. Participe, porque a sua voz é essencial. 103.9. Até às notícias. A música de Fernando Ferreira chama-se Soneto Presente.

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2: A requalificação da Estrada das Pedreiras na Freguesia do Castelo está a avançar a bom ritmo. De momento, os trabalhos decorrem próximo do entroncamento com a Calçada das Oliveiras, onde estão a ser instaladas as condutas da rede de abastecimento de água. Nesta zona está ainda em construção um muro de contenção de terras, execução de caixas de visita e abertura de valas para instalação de tubagem. Recorde-se que a empreitada engloba a renovação da rede de abastecimento de água, reformulação da rede de drenagem, em repavimentação integral da estrada com cerca de 1.700 metros e beneficiação de parte da Rua do Pocinho. A obra está integrada no programa de requalificação da rede viária da Freguesia do Castelo, dinamizado pela Câmara Municipal de Sesimbra, que representa um investimento municipal na ordem dos 6 milhões de euros. E depois de uma obra de requalificação que englobou, entre outras intervenções, a substituição do piso do recinto do jogo, da cobertura e das caixilharias, o Pavilhão Desportivo Municipal de Sampaio reabriu a 1 de setembro para receber as atividades do desporto escolar e os treinos de várias modalidades dinamizadas pelo movimento associativo. Esta obra, fundamental para melhorar as condições do pavilhão, construído em 1992, era uma prioridade para a Câmara Municipal de Sesimbra, uma vez que este é um dos equipamentos desportivos mais utilizados do concelho, registando uma média diária de 500 utilizadores entre setembro e junho. Além do desporto escolar, o edifício acolhe atualmente os treinos das equipas de voleibol e de badminton do Grupo Desportivo de Sesimbra, da secção de atletismo da Associação Cultural e Desportiva da Cotovia e da Associação de Kyudo Tradicional, arte marcial japonesa de tiro com arco, bem como várias competições desportivas. Refira-se que a requalificação do pavilhão de Sampaio representou um investimento de mais de 500 mil euros e contou com o apoio do Plano de Recuperação e Resiliência no âmbito de uma candidatura apresentada pela Câmara Municipal de Sesimbra ao Plano Metropolitano de Apoio às Comunidades Desfavorecidas da Área Metropolitana de Lisboa, Operação Integrada Local do Castelo. Estão abertas inscrições para a travessia da Baía de Sesimbra e natação, que se realiza no dia 5 de outubro. A prova principal, destinada a nadadores que possuam licença da Federação Portuguesa de Natação de Águas Abertas ou Master de Águas Abertas da Federação de Triatlo de Portugal, tem início às 11 da manhã e disputa-se numa distância aproximada de 2.500 metros, com partida e chegada na Praia da Califórnia. Saliente-se que a travessia da Baía de Sesimbra integra, pelo 5º ano consecutivo, o Circuito Nacional de Águas Abertas, o que reflete o prestígio desta prova, que conta habitualmente com a participação da elite da modalidade. Além desta, realiza-se também a prova para populares na distância de 1.300 metros e a mini-travessia na distância de 400 metros. A mini-travessia começa às 10 da manhã e a prova popular às 11h45. Considerada uma das mais emblemáticas e antigas provas de natação do país, a Travessia da Baía é organizada pela Câmara Municipal de Sesimbra e pela Associação de Natação de Lisboa, com o apoio da Federação Portuguesa de Natação. As inscrições podem ser feitas no site da Multicrono em multicrono.com.
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1: No passado sábado, dia 26 de setembro, o Parque Augusto Póvoa na Maçã acolheu a 5ª edição do Junta Tal Desporto 2026 e também a 1ª edição do colóquio Pensar o Desporto, Construir o Futuro, uma iniciativa da Junta de Freguesia do Castelo e que pretendeu dar a conhecer a diversidade de modalidades desportivas existentes na Freguesia do Castelo e, ao mesmo tempo, incentivar a população de todas as idades à prática regular de exercício físico. Um momento que contou com demonstrações e atividades de diferentes modalidades desportivas dinamizadas pelos clubes e associações de freguesia com acompanhamento dos respectivos técnicos. Foi um dia dedicado ao desporto, à reflexão e à comunidade. Convidámos Vítor Cruz, presidente da Junta de Freguesia do Castelo, para nos fazer um balanço das duas iniciativas, a 5ª edição do Junta Tal Desporto e também o colóquio Pensar o Desporto, Construir o Futuro. Ora, hoje tenho aqui comigo o Vítor Cruz, presidente da Junta de Freguesia do Castelo, para fazermos um balanço da 5ª edição do Junta ao Desporto e também do colóquio Pensar o Desporto, Construir o Futuro, iniciativas que aconteceram no Parque Augusto Póvoa na Maçã, no passado sábado, dia 26, e foi um dia em cheio, não foi, Vítor? Olá.
2: Olá, Sofia.
1: Obrigada por estares aqui novamente.
2: Era esse agradecimento que eu ia fazer. Obrigado mais uma vez pelo convite que... No espaço aqui de uma semana, é a segunda vez que venho cá.
1: É verdade, já vejo muitas vezes.
2: É verdade, é verdade.
1: É bom sinal.
2: É.
1: É sinal que as coisas estão a correr bem e que estão a trabalhar e por isso mesmo é que faz sentido fazer aqui também um balanço deste dia tão cheio, que começou às 9 da manhã e só acabou por volta das 18, com tanta coisa a acontecer no Parque Augusto Póvoa.
2: Sim, é verdade. É verdade, correu tudo como esperado. Como tu disseste bem, foi um dia... cheio de atividades, com muita partilha de conhecimento, nomeadamente no colóquio.
1: Sim.
2: Com temas muito interessantes, onde todos aqueles que tiveram, os participantes e mesmo os próprios oradores, porque tivemos oradores que fizeram questão de estar no colóquio do princípio ao fim, até porque foram lá para falar de uma determinada temática, mas acharam interessante ficar para os outros painéis e tenho a certeza que saíram de lá muito mais ricos e com vontade de aplicar aquilo que ouviram.
1: E sei que o colóquio também vai dar frutos, não é? Com algo que poderá acontecer no próximo ano, mas já lá vamos, Vítor.
2: Também tu, Sofia.
1: Também eu. Já lá vamos. Primeiro vamos começar pelo início, que é o Junta Tal Desporto, que tem aqui uma função muito importante, que é dar a conhecer as várias modalidades desportivas que existem na Freguesia do Castelo. Por isso é que já vamos na 5ª edição. Tivemos várias associações lá presentes, com várias modalidades e com muitos participantes. Quantas pessoas passaram por este Junta-te?
2: Sim, nós temos uma forma de contabilizar um número aproximado dos participantes, até porque nós entregamos um passaporte para as pessoas que vão experimentando as modalidades para irem carimbando e depois se deslocarem à tenda da Junta de Freguesia e recebem um prémio. Mas assim, num resumo, nós tivemos 15 associações presentes, tiveram 17 modalidades já ao longo do dia em pontos específicos do Parque Augusto Póvoa, onde as pessoas podiam experimentar essas modalidades. Mas voltando aqui ao número de participantes, que já estava aqui a divagar, exato. Tivemos cerca de 300 pessoas que passaram pelas modalidades, ou seja, no período da manhã e no período da tarde, sendo que lá está, existem pessoas que experimentam mas não levantam o seu passaporte.
1: E depois há outras que repetem o passaporte, não é?
2: Há outras que eventualmente repetem o passaporte, até porque com 17 modalidades o passaporte não tem lugar para 17 carimbos, ou seja, quem experimenta estas modalidades, mesmo que não faça a aula completa, digamos assim, sim, dá-lhe a oportunidade naquele momento onde podem estar a acontecer mais do que uma modalidade, ou seja, dividir esse período, vou fazer metade desta aula, por exemplo, na esgrima, e depois vou fazer metade na ginástica, e então ali num momento consegue participar em duas modalidades.
1: Isto é um evento para toda a família, portanto eram crianças, jovens e adultos, não é, que poderiam participar e experimentar, mas tens ideia se foram mais os mais novos a participar do que os adultos, ou estamos aqui divididos?
2: Foram os mais novos, até porque os adultos interessam-se mais por modalidades menos conhecidas.
1: Ok.
2: E então tu consegues perceber quando essas modalidades que são menos conhecidas estão em prática, digamos assim, tu olhas e o grande grupo são adultos. Os pequeninos, ou as crianças, ou os jovens que vão participar nessas modalidades muitas vezes vão acompanhadas pelos pais. Enquanto que há outras modalidades mais conhecidas em que tu olhas para o grupo e vês os mais jovens. Ou seja, o que nos leva aqui a crer é que os pais têm curiosidade em experimentar aquelas modalidades que no teu dia-a-dia não são tão faladas. Não é?
1: É verdade. E depois também tínhamos lá um cantinho dedicado aos jogos tradicionais.
2: Sim.
1: Não era? Já,
2: é assim, a Federação das Coletividades do Distrito de Setúbal associa-se sempre também a esta iniciativa. Nós convidamos e eles fazem questão de estar todos os anos nas edições do Junta ao Desporto, e é um sucesso. Aí vês as famílias inteiras a praticarem os jogos tradicionais,
1: é
2: desde as andas, desde...
1: Eu própria estive lá com o Gabriel, portanto, é bom sinal.
2: É verdade.
1: Ora, além do Junta-te e todas estas atividades que nós podemos experimentar no Parque Augusto Póvoa, tivemos então pela primeira vez este colóquio associado a este evento, Pensar o Desporto, Construir o Futuro, com casa sempre cheia, não é? Tu tinhas dito aqui que eram 120 inscrições, portanto... Que balanço é que fazes deste colóquio? O que é que se retira de tudo isto? Todas as mensagens que foram ali passadas, porque tivemos aqui 5 painéis, entre outras coisas a acontecer, mas assim, de uma forma geral, qual é o balanço que fazes?
2: Antes de passarmos aqui ao colóquio, não queria deixar também de assinalar uma ação de sensibilização em suporte básico de vida, onde desde já agradeço também ao Gabinete Municipal de Proteção Civil e aos bombeiros voluntários de Sesimbra, onde tiveram também a passar este conhecimento que é muito importante e que eu tive a oportunidade de, na semana que antecedeu o evento, de vir à rádio e de explicar também o quão importante é os jovens e nós próprios.
1: Todos
2: adultos,
1: nós, não é?
2: Sim, termos este conhecimento. Ou seja, mais uma vez, agradecer a estas duas entidades por... terem aceito este repto que a Junta de Freguesia lançou. Já agora, e para fechar esta parte do Junta ao Desporto, teve também o 28 Racing Team.
1: Eles que vão a Marrocos agora em outubro,
2: exato,
1: não é?
2: Exato, que vão a Marrocos numa aventura, digamos assim.
1: É uma iniciativa solidária.
2: Exato, organizada pela Uniride. Onde vão passar por várias zonas de Marrocos com menos capacidade de acederem a materiais que fazem falta no dia-a-dia, onde a Junta de Freguesia do Castelo, além de os ter convidado a estar presente no Junta ao Desporto, também se associou a esta ação. Por isso também agradecer-lhes e que corra tudo bem e como eles.
1: Sim, eles estiveram lá com o carro,
2: sim,
1: não é? Para mostrar o veículo em que se vão transportar para fazer esta iniciativa. E já agora deixar aqui o apelo, quem quiser colaborar com roupas, material escolar,
2: claro,
1: brinquedos, basta contactar a 28 Racing Team através das redes sociais. Eles arrancam, se não estou enganada, no dia 16 de outubro. A Sesimbra FM também está a apoiar, ainda vamos falar mais para a frente sobre isso também. Ora, queres fazer também agradecimentos aos escuteiros?
2: Sim, era isso,
1: não
2: que
1: é?
2: Eu te ia pedir, para fecharmos
1: para
2: aqui
1: depois,
2: esta parte.
1: Depois falamos, sim, só do clock. Sim.
2: Eu queria também agradecer aos escuteiros, ao agrupamento 350, que mais uma vez também aceitou o desafio e esteve connosco durante todo o dia. E ali a cozinhar ali umas iguarias que são sempre, que deixam sempre água na boca a qualquer um. Por isso, mais uma vez, o nosso obrigado. E por último também, e é possível que eu me vá esquecer de alguém, que não é por último, já me lembrei de mais, às farmácias que também estiveram presentes e a todo o movimento associativo que ao longo destes 5 anos têm acreditado no projeto, têm aderido. Nota-se perfeitamente que vão com um sorriso nos lábios, e este ano, e agora vamos passar para o colóquio, faço já aqui o transfer para o colóquio, e este ano com a organização do colóquio, que estava obviamente ligado ao Junta Todo Desporto, foi também interessante ver os professores, inclusive alunos e pais, em que estavam, o cuidado que eles tinham, eu vou ter que sair porque vou dinamizar a aula, mas volto já para o colóquio. Ou seja, sinal de que o colóquio foi interessante, uhum. Os temas foram muito interessantes. Obviamente que há temas que dizem mais a uns do que a outros, é normal, isso faz parte, mas foi giro esta, eu vou ali mas volto já. E sim, durante o dia... O colóquio, nós tínhamos 130 inscritos. Nestas coisas é natural que há sempre pessoas que faltam. Uns avisam, outros não avisam. É normal. Mas tivemos sempre uma casa, ou seja, entre o período da manhã e o da tarde, porque tivemos também ali a percepção de que houve pessoas que estiveram mais no período da manhã ou chegaram ali a meio da manhã porque lhes interessava mais um painel e depois acabaram por ficar para o período da tarde e vice-versa. Mas andámos sempre com uma sala a rondar entre as 80 e 90 pessoas sentadas dentro do multiusos.
1: E os painéis? Porque nós tivemos aqui um colóquio muito abrangente, não é? Que falou de muita coisa ao longo de todo o dia.
2: Sim, falou-se do papel dos professores, falou-se do papel do treinador, falou-se do papel do árbitro, falou-se de liderança... Falou-se de justiça, falou-se...
1: Da arbitragem. Do doping.
2: Ou seja, isto está tudo interligado e não, claro, apenas na parte do desporto. E esse foi o grande objetivo. Ok, está inserido num dia virado para a vertente desportiva, mas se fores ver as temáticas dos painéis, tu consegues rapidamente levares para outro campo, o campo da educação, o campo da escola, que foi muito, muito abordado e muito interessante, inclusive com comparações com outros países, porque tivemos oradores com experiências que saem do nosso país e que vão para outros países e conhecem outras realidades e conseguiram também dar ali alguns inputs de outras realidades, nomeadamente os países nórdicos, que é muito interessante. Daí eu dizer que foi um dia em cheio. As pessoas que estiveram no colóquio, que se inscreveram para o colóquio, aliás, já tiveram
1: feedback?
2: Sim, tivemos feedback. No próprio dia as pessoas foram-nos dando feedback que eram temas muito interessantes, e conforme os painéis iam sendo finalizados, as próprias pessoas, e notava-se, era notório, depois nos coffee breaks, nós, uhum, eram momentos que eles aproveitavam para falar com os oradores, e os oradores sempre disponíveis ainda para partilhar e esclarecer algumas dúvidas, e foi muito enriquecedor. Foi muito enriquecedor porque tu não tiveste apenas pessoas do distrito de Setúbal. Tiveste pessoas que vieram de Santarém, pessoas que vieram de Lisboa.
1: Sim, vários pontos do país,
2: vários pontos,
1: não é?
2: Do país, sim. E eu acredito que não tenha apenas a ver com a questão do facto de ser creditada, porque muitas das vezes nós precisamos dos créditos para renovar as cédulas de desporto, de treinador de desporto, e então deixa-me ir porque eu preciso. E aqui tivemos esta sensação de que felizmente conseguimos reunir um conjunto de temas importantes do momento. Porque quer queiramos, quer não, tanto a nível desportivo como a nível de educação, passamos por problemas bastante acentuados, e tivemos, ao nível dos oradores, pessoas conscientes dos problemas que existem e, melhor, conscientes de qual é que é o caminho. Obviamente que nós não conseguimos fazer sozinhos, mas somos, quando eu digo nós, tem a ver com professores, tem a ver com os pais.
1: Sim, no seu geral, com toda a gente. Sim.
2: Nós não vamos conseguir fazê-lo sozinho, mas somos uma peça muito importante para que quem decide possa, de uma vez por todas, adaptar às novas realidades que
1: O que é importante é que é preciso continuar a partilhar, a debater. Sim, e a informar,
2: muito,
1: não é? Muito. Cada vez mais.
2: Tu agora utilizaste aí um termo muito importante, debater. Porque o colóquio não serviu apenas de estarmos... Eu fui participante do colóquio. Eu apenas intervi no colóquio como presidente da Junta de Freguesia do Castelo para abrir o colóquio. Uhum. E depois na sessão de encerramento eu fui um participante. E estou a dizer que tu tocaste ou disseste uma palavra muito importante, que é o quê? O debater em todos os painéis. Agradecer também ao Sebastião Patrício pelo
1: Foi
2: fantástico
1: moderador.
2: Trabalho que fez ao moderar o colóquio. Porque conseguiu sempre colocar os painéis, excetuando o último, tinham quatro oradores, e ele conseguiu sempre envolvê-los, falavam de cada vez, mas envolvê-los e ir buscar questões. Quando um terminava de falar, ele conseguia retirar dali algo para lançar o okay. desafio ao outro orador, e isso foi muito importante. Quando terminava o tempo que os oradores tinham, a palavra vinha para o público. E aí tivemos sempre intervenções. Isto leva mais uhum. uma vez a crer que aquilo que estava a ser falado pelos oradores estava a ser, era importante, e em que as pessoas se sentiam, não é na obrigação, mas se sentiam também que tinham que dar o seu contributo, não apenas de questionar alguma coisa a um determinado orador específico, mas sim também dar a sua opinião. E o orador teve ter a oportunidade de debater aquela opinião do participante. Ou seja, em suma, correu muito bem.
1: Estão todos orgulhosos do trabalho final, já percebi,
2: sim,
1: não é?
2: Sim, sem dúvida.
1: Estou a falar
2: sem
1: de todos aqueles que estiveram envolvidos nesta atividade.
2: Ainda me
1: faltam
2: agradecimentos, estás a ver? Quer dizer, faltam-me aqui vários, que eu ainda vou lá chegar.
1: Depois, no final, fazemos.
2: Mas aqui ainda vem do Junta
1: Todo
2: Desporto.
1: Todos. Ora, durante o colóquio, houve também a apresentação deste livro, Saúde em Jogo, Benefícios e Risco da Prática Desportiva, de Raul António Bandarra Pacheco.
2: Sim. O Dr. Raul Bandarra fez também uma apresentação brilhante deste livro. E este livro é útil, seja para quem trabalha num departamento médico ou para o próprio treinador.
1: Ok.
2: Não tem receitas milagrosas, é um facto. Não há receitas milagrosas. No entanto, está muito completo e interessante. Porque vou-te dar um exemplo, porque houve alguém da plateia que até fez uma questão para o doutor, que era: mostra-me os teus pés e eu dir-te-ei o atleta que és. Pronto, e depois o doutor teve a oportunidade de explicar o porquê daquela frase, e lá está. E ele dizia: bom, eu quando tenho um atleta à minha frente, porque ele foi inclusive, ele trabalhou muitos anos para o IPDJ, foi inclusive é diretor, eu posso estar aqui a dizer algo, pode não ser a nomenclatura correta, mas do Centro de Medicina Desportiva.
1: Uhum.
2: E ele depois partilhou connosco, foi assim: essa frase diz muito, porque os pés dizem muito daquilo que o atleta e a pessoa é. Um pé com um fungo, um pé maltratado, diz muito daquilo que a pessoa é no seu dia-a-dia.
1: Interessante.
2: Exato. É o teres algum cuidado, teres claro. O teu cuidado. Né? Eu não quero-me aqui alongar muito mais.
1: Sim,
2: não, ninguém...
1: pronto. Correu bem também.
2: Correu muito bem.
1: Ora, bandeiras ética foram entregues várias, não foi só à Câmara Municipal de Sesimbra, uhum. não é? Houve ali vários momentos também importantes.
2: Sim. O IPDJ, quando percebeu a dimensão do colóquio, optou também por utilizar este momento.
1: Associou-se.
2: Exato. Para fazer a entrega da bandeira da ética à Federação de Patinagem de Portugal, onde o presidente é o professor Luís Xénica.
1: Sim, que era o patrono.
2: Que era o patrono
1: deste
2: lá
1: evento.
2: Está, mais um agradecimento.
1: Sim.
2: Que era o patrono do evento do Junta Tó Desporto. E além da entrega da bandeira da ética à Federação de Patinagem de Portugal, aproveitou também para assinar um memorando com a World Skate Europe do cartão branco, ou seja, para que o cartão branco possa ser utilizado em competições internacionais.
1: Ok.
2: E então utilizou-se este momento do colóquio, foi na parte já final, para fazer estas... para fazer esta entrega da bandeira da ética e a assinatura do memorando. E sim, a bandeira da ética à Câmara Municipal de Sesimbra, já isto, uma vez que iríamos organizar isto em parceria também, ou com apoio, não foi em parceria, foi com apoio da Câmara Municipal de Sesimbra, e como a Câmara renovou a sua bandeira da ética este ano, então também se utilizou este momento, já estava pré-definido, utilizar o momento do colóquio para fazer a entrega da bandeira também pelo IPDJ, pelo Plano Nacional da Ética do Desporto, à Câmara Municipal, que irá ter a sua candidatura renovada até, salvo erro, abril de 2028.
1: Ok. E o que é que se segue agora? Porque para o ano vamos ter novamente Junta Tó Desporto, não é?
2: Sim.
1: Sexta edição, poderemos ter novo colóquio e ouvi dizer que poderá ser internacionalizado. Conta-me.
2: Eu não sei o que é que tu não estiveste lá até ao fim, que eu sei que eu não te vi. Eu não sei como é que as coisas chegam aqui muito rapidamente. Bom, eu fui assim um bocadinho apanhado de surpresa, não é? Porque, mas este, se formos por aí, este já foi internacional. Porque o professor Luís Xénica
1: é
2: presidente
1: da World Skate,
2: Skate Europe. Por isso, e foi orador.
1: Também.
2: Pronto. Mas sim,
1: e era
2: já,
1: o patrono. Portanto.
2: E era o patrono. Pronto. Mas,
1: sim,
2: já
1: mas,
2: percebi,
1: mas poderemos ter aqui oradores internacionais?
2: É algo que nós vamos pensar, até porque hoje não, obviamente que hoje ainda é um descomprimir aqui do fim de semana, apesar de ontem, do domingo, já ter servido para descansar, mas ainda estamos a descomprimir, e quando eu digo estamos, aproveito já para agradecer aos trabalhadores da Junta de Freguesia do Castelo e aos da Câmara Municipal de Sesimbra, que também estiveram presentes. Mas nós agora vamos reunir, inclusive, com os trabalhadores da Junta de Freguesia e do Castelo, e fazer a nossa análise do que é que correu bem, o que é que correu menos bem, para podermos, então, no próximo ano, relativamente ao Junta Tó Desporto e ao colóquio, que vamos fazer...
1: Portanto, é uma iniciativa para ser repetida no futuro, é isso?
2: Sim, sem dúvida. E quem sabe, porque falaram nessa do internacional, eu sei de onde é que isso vem, e bem, porque foram dados, lá está, foram dados muitos exemplos do currículo escolar de outros países, com a aposta a nível desportivo, exemplos também de outros países, mas com realidades completamente diferentes. Nós não podemos dizer que se calhar Portugal é pior ou melhor, porque são realidades e contextos diferentes.
1: Claro, sim.
2: Então aqui é mais numa ótica de se calhar podermos aproveitar algumas coisas que esses países fazem de bem e que têm de bom para trazermos para cá. Porque não quer dizer que nós cá, tá, mas quer dizer, os outros é que estão bem e nós temos tudo mal. Não, nós temos excelentes resultados. Se calhar podemos, afinando aqui as coisas, ter ainda melhores resultados. Por isso foi um desafio que lançaram nas intervenções que fizeram. Eu não percebi bem, ainda não percebi bem qual é que foi a razão, mas pronto, mas tudo bem, mas estamos cá para aceitar estes desafios, para inovar, para fazer diferente, para continuar a fazer aquilo que de bom foi feito antes, e cá estaremos para dar continuidade e ir tentando sempre aperfeiçoando as coisas. Por isso,
1: pronto,
2: vamos ver ainda.
1: Vamos esperar então pela próxima edição do Junta Tó Desporto e de novidades em colóquios deste género. Está tudo por agora.
2: Eu penso que sim, eu penso que não me esqueci de agradecer.
1: Mais algum agradecimento que queiras fazer,
2: não,
1: aproveitando a oportunidade?
2: Agradecer a todos aqueles que estiveram e que eu não mencionei aqui durante a nossa conversa.
1: Muito bem.
2: Estiveram envolvidas tantas pessoas que às vezes é complicado nós começarmos a agradecer um a um, porque depois vai falhar sempre alguém. E como eu não gosto que isso aconteça, agora no fim é todos aqueles que estiveram presentes. O nosso muito obrigado porque contribuíram para um evento de sucesso.
1: Obrigada, Vítor, também por teres aceito o convite para vir aqui fazer este balanço destas duas iniciativas. Quando voltar, já vamos falar apenas de Natal. Bom
2: obrigado,
1: trabalho.
2: Sofia,
1: obrigada.
2: Pela oportunidade.
1: Até à obrigada. Próxima. Obrigada. O colóquio Pensar o Desporto, Construir o Futuro foi uma iniciativa dirigida a treinadores, professores, praticantes, dirigentes e população em geral, onde se pretendeu criar um espaço de reflexão, partilha e debate sobre o papel do desporto na sociedade, abordando a...
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2: A requalificação da Estrada das Pedreiras na Freguesia do Castelo está a avançar a bom ritmo. De momento, os trabalhos decorrem próximo do entroncamento com a calçada das Oliveiras, onde estão a ser instaladas as condutas da rede de abastecimento de água. Nesta zona está ainda em construção um muro de contenção de terras, execução de caixas de visita e abertura de valas para instalação de tubagem. Recorde-se que a empreitada engloba a renovação da rede de abastecimento de água, reformulação da rede de drenagem, repavimentação integral da estrada com cerca de 1.700 metros e beneficiação de parte da Rua do Pocinho. A obra está integrada no programa de requalificação da rede viária da Freguesia do Castelo, dinamizado pela Câmara Municipal de Sesimbra, que representa um investimento municipal na ordem dos 6 milhões de euros. Depois de uma obra de requalificação que englobou, entre outras intervenções, a substituição do piso do recinto de jogo, da cobertura e das caixilharias, o Pavilhão Desportivo Municipal de Sampaio reabriu no passado dia 1 de setembro para receber as atividades do desporto escolar e os treinos de várias modalidades dinamizadas pelo movimento associativo. Esta obra, fundamental para melhorar as condições do pavilhão, construído em 1992, era uma prioridade para a Câmara Municipal de Sesimbra, uma vez que este é um dos equipamentos desportivos mais utilizados do concelho, registando uma média diária de 500 utilizadores entre setembro e julho. Além do desporto escolar, o edifício acolhe atualmente os treinos das equipas de voleibol e badminton do Grupo Desportivo de Sesimbra, da secção de atletismo da Associação Cultural e Desportiva da Cotovia e da Associação de Kyudo Tradicional, arte marcial japonesa de tiro com arco, bem como várias competições desportivas. Refira-se que a requalificação do pavilhão de Sampaio apresentou um investimento de mais de 500 mil euros e contou com o apoio do Plano de Recuperação e Resiliência no âmbito de uma candidatura apresentada pela Câmara Municipal de Sesimbra ao Plano Metropolitano de Apoio às Comunidades Desfavorecidas da Área Metropolitana de Lisboa, Operação Integrada Local do Castelo. Estão abertas as inscrições para a travessia da Baía de Sesimbra em natação, que se realiza no dia 5 de outubro. A prova principal, destinada a nadadores que possuam licença da Federação Portuguesa de Natação de Águas Abertas ou Master de Águas Abertas da Federação de Triatlo de Portugal, tem início às 11 da manhã e disputa-se numa distância aproximada de 2.500 metros, com partida e chegada na Praia da Califórnia. Saliente-se que a travessia da Baía de Sesimbra integra pelo 5º ano consecutivo o Circuito Nacional de Águas Abertas, o que reflete o prestígio desta prova, que conta habitualmente com a participação da elite da modalidade. Além desta, realiza-se também a prova para populares na distância de 1.300 metros e a mini-travessia na distância de 400 metros. A mini-travessia começa às 10 da manhã e a prova popular às 11h45. Considerada uma das mais emblemáticas e antigas provas de natação do país, a Travessia da Baía, organizada pela Câmara Municipal de Sesimbra e pela Associação de Natação de Lisboa, com o apoio da Federação Portuguesa de Natação. As inscrições podem ser feitas no site da Multicrono em multicrono.com.
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2: O Conselho Municipal das Pescas de Sesimbra manifesta profunda preocupação com a interrupção do acesso ao Porto de Abrigo e exige uma solução rápida, concreta e eficaz, considerando que o Porto de Sesimbra, principal porto do país em volume de pescado, não pode permanecer indefinidamente condicionado. Reunido no passado dia 21, o Conselho Municipal das Pescas de Sesimbra analisou a situação que se mantém relativamente ao acesso ao Porto de Sesimbra, interrompido na sequência da providência cautelar interposta pelo condomínio do empreendimento ERC. Em comunicado e manifestando profunda apreensão perante o prolongamento desta situação, o Conselho Municipal das Pescas realça que o Porto de Sesimbra constitui um espaço essencial para a atividade da pesca, comercialização e transformação de pescado, restauração, comércio, náutica, atividades marítimo-turísticas e demais atividades económicas. O Conselho Municipal das Pescas considera particularmente preocupante o facto de não existir ainda uma solução concreta quanto às intervenções necessárias para garantir em condições de segurança a reposição do acesso ao Porto de Sesimbra. E salienta que é urgente as infraestruturas de Portugal encontrarem uma solução, definindo as responsabilidades pela execução das intervenções necessárias e garantindo que as mesmas sejam realizadas com a maior brevidade possível. Num comunicado emitido, pode ler-se ainda que as entidades com atividades económicas no Porto ponderam, no quadro dos mecanismos legais disponíveis, a adoção de medidas judiciais destinadas a reclamar os prejuízos e a eventual perda de lucros decorrentes da impossibilidade ou limitação do normal exercício da sua atividade, alertando para a necessidade de ser encontrada uma solução estrutural e definitiva para a mobilidade e os acessos ao Porto de Sesimbra. O Conselho Municipal das Pescas decidiu promover, no dia 3 de outubro, às 10 da manhã, uma concentração junto ao atual acesso condicionado para exigir a reabertura do acesso ao Porto de Abrigo e garantir a continuidade das atividades económicas que ali são desenvolvidas. A Estação Náutica de Sesimbra é anfitriã do 5º Encontro da Rede das Estações Náuticas de Portugal 2026, que decorre 13 e 14 de outubro no Cineteatro Municipal João Mota, em Sesimbra. O objetivo é promover a troca de experiências e boas práticas, reforçar a articulação entre as estações náuticas certificadas e valorizar o papel da náutica, do mar, da sustentabilidade e da economia azul para o desenvolvimento turístico. Recorde-se que a Estação Náutica de Sesimbra está certificada desde 12 de novembro de 2019 e conta atualmente com 64 parceiros entre entidades públicas e privadas. Já teve início a nova temporada do Sempre a Mexer para Não Envelhecer, projeto de ação social da Câmara Municipal de Sesimbra. O Parque Augusto Pólvora, o Centro Social A Voz do Alentejo e o Pavilhão da Piscina de Sesimbra já acolheram os alunos do projeto, dando início a mais um ano de movimento, convívio, partilha e muita animação. Se tem mais de 55 anos, pode inscrever-se no Sempre a Mexer para Não Envelhecer através do e-mail ação.social@cm-sesimbra.pt ou pelo telefone 212-288-207. Envelhecer com qualidade é continuar a mexer, participar, aprender e viver em comunidade. Os Napa sobem ao palco do Cineteatro Municipal João Mota, dia 2 de outubro, a partir das 9h30 da noite, no concerto que dá início à programação 2026-2027 da principal sala de espetáculos de Sesimbra. Em outubro, o público poderá ainda assistir ao espetáculo de dança Uma Casa, Duas Histórias, de Bárbara e Beatriz Matos, artistas gente de cá, ao stand-up comedy Namastê, de Inês Aires Pereira, e ao espetáculo para bebés Mamma Mia Baby. A programação de cinema inclui os filmes Vaiana, Playback, A Odisseia e Mínimos e Monstros. Até ao final do ano passam ainda pelo Cineteatro O Fado de Terezinha Landeiro, o Teatro Circo Lullaby e uma seleção de filmes que inclui A Ilha Esquecida, K2, Cale Málaga, A Revolução dos Bichos e Tanner. A programação completa-se com diferentes ciclos e iniciativas, entre os quais a temporada de música da Casa de Ópera do Cabo Shell, o Aqui Há Jazz, Kick Film Fest, o Circular pelo Território e a animação de verão. Os bilhetes estão à venda na bilheteira do Cineteatro Municipal João Mota, em Sesimbra, no Balcão Único de Serviços da Quinta do Conde e também na Ticketline.
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